0: 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Então, como somos maioria, afina, a sogra sempre porta-se bem, então para ela está tudo bem. E o homem já não opina.
1: Então, se opinares, tímelo tu, sogro. Os satélites ganham por maioria.
0: Exatamente. É que manda o jefe de toda a vida.
1: E qual que eres os satélites? Qual vos gusta?
0: Bueno, é só perguntar-lhe a ele a ver que se tem alguma especial.
1: A ver, está por aí ele.
0: Qual que é?
1: A ver, que Camilo lle vai dizer qual que é. Dos satélites.
0: Bueno, pues, díxome que aquí queiras, tía, que saia máis fácil.
1: A ver, non sei, porque os satélites temos todas, todas dos satélites, todas, todas, todas, todas. Pero mira,
0: pues esta nova.
1: A que é dedicada para a nai, nai querida?
0: Pode ser, sí, sí.
1: A última que sacaron.
0: Non conseguimos oír, hoxe sin que sai ben.
1: Pois a última que sacaron é dedicada ás nais, nai querida, chamase. Poñemos pues esa, sí. Entón?
0: Ben, ponemos esta e dedicamos todas as nais, que daquelas eu non pude facer tampouco.
1: Vale, pois dedicámola para todas as nais, estupendo, veide. Pois poñemos xa e mandamos un abraciño enorme e que saian ben esas cereixas, vale?
0: Vale, un abrazo para ti tamén.
1: Outro, gracias, ata outro día, chao, chao.